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1: Patricia loving the vibe. Toya loving the vibe.
2: Dale cosa rica.
1: It's DJ Kid to take over.